0: Ai, ai, ai, menino! Segura, Gabão!
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2: 9:03.
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0: atingir! 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
1: 9:24.

0: Valeu, gente.
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1: 9:41.
2: Vigora, Simora!

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3: 10 e 6.

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2: 10 e 9.

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2: 10:20.

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2: 10h53.
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0: Obrigado, se Deus quiser, você vai. Obrigado, gente.
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1: 11:22.
2: Energia boa, rapaz. Esse amor, hein, Santana?

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3: 11:28.

0: Obrigado, gente. Obrigado.
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2: 11:34.

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2: 11:50.

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1: 11:55.
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2: 11:58.

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1: 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Meia-noite 17.

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Meia-noite e 20.

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3: Meia-noite e 55.

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1: 2:20.

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3: 2 horas e 30 minutos.

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1: Fica assim então.

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0: 3:15.
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1: 3:24.

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0: Obrigado.
1: Aí, Guarânia Bonita, Dirion Lamana e Baltazar Violeiro.
0: Obrigado.
1: A quem eu quero agradecer, Baltazar e Martinho. Né, os irmãos, bom tempo. Guarda esse nome aí, dupla boa demais da conta.
2: Obrigado. 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
2: a
0: você. Obrigado.
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0: Amor, minha conta zerou. Minha mulher me mandou embora de casa. Mas o importante é que agora a gente vai poder ficar juntos, né?
1: Ah, sem Pix não dá.

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1: 4:37.

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3: 4:52.

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Nós tá chegando, nós tá voltando, é nós mesmo, aí é nós. É o programa Demar de Zanetti Mineirinho, nós tá por cá, tá começando, não vai começar a partir de agora, né? Mais um programa, é nós mesmo, aí é nós e as modas carpidas nessa amor, pra nós recordar os passados. A Demar de Zanetti, o Mineirinho e os Zamora também tá ajudando nós aqui, né? É, tá, já tá catando as modas das mió pra nós, né? Mas antes de rodar as primeiras modas, né, Zamora, pra começar bem o programa de hoje, nós vai agradecer a Deus, né? Levantar os olhos pra riba, né? Agradecer o Pai do Céu por mais um dia de vida, né? Mais um dia. Obrigado, meu Deus. Muito, muito, muito obrigado. E já, né, Zamora? Já essas modas agora? Pode falar já? Deixa eu dar uma zoiadinha aqui na folha, aqui no escrevimento aqui, né? Rapaz, Tonico e Tinoco, vai começar bem o programa de hoje, né? É, meu ranchinho. Aí depois, a última varsa também, Zé Fortuna e Pitangueira, né? E o Caboclo na cidade também, né? Dino Branco e Moraí, rapaz, ó. E ainda vai mandar pra vocês de presente, viu? Tá? E um abraçamento pra cada um de vocês que tá aqui na cidade, né? Tá nos bar aí, nos arrebardes, na fazenda, na roça, nesse Brasil afora, nos estrangeiros e nas Europa. Cada um de vocês, tá bom, gente? Nós vai ali. Mas depois nós tá voltando com vocês, uai.

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2: Eu falei pra vocês que as modas eram boas? Eu falei, é programa de Mar de Zanete Mineirinho, nós vai pros patrocinadores, mas daqui a pouquinho que nós tá de volta, hein? 5:16

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4: E a nós aqui de volta. É, nós mesmo, nós tá aqui de volta, nós tá aqui com vocês, nós tá aqui outra vez. É o programa de Eduardo Zanetti Mineirinho, nós voltou para trabalhar, para nos escutar mais novos, moda, né? É, nós, o objetivo nosso é esse, né, Zambor? Nós tá aqui para maior disso, né? Para nós escutar, para nós ouvir essas modas, essas cantigas que faz bem. Aqui o caboclo sai com a arma lavada, né? Eita, absurdo de bom, né? Aqui o coração bambeia mesmo, né, Zambor? Vamos escutar moda, gente? Vamos escutar moda, né? Ah, mandar essas modas aqui, ó. É de botina e chapéu, rapaz. Tricoração do Brasil. Oh, rapaz, que moda bonita, né, Zambor? De botina e chapéu. Ah, trem absurdo. Aí depois, Casa de Caboclo, né? Com Bartazá, Violeiro e Martim. A última carta também com Lourenço e Lorival, viu? Tá? Vamos mandar os pessoal que tá na tirança dos leites, né? Tem os caboclos que tiram leite manhã, mais tarde, né? É, obrigado você, estudinho, né? Enquanto esses cabocaiada tiram os leites, né? As mulheres na cozinha, né? Freve as águas lá para fazer um cafezinho, para dar uma reforçada, né? É bom demais. Mas às vezes aparece o Sprit Porco, né? Rapaz, tem os caboclos que aparecem para ajudar a gente a tirar os leites, né? Que é trabalhador, rapaz. Trabalha que ajuda bastante, né? Mas tem o Sprit Porco que aparece assim, rapaz. Aquela malandreza. Só atrapalha os trabalhos da gente, né? Ei, vou te contar, né, Zambor? Vamos lá então, Zambor, ó. Vamos. Na rama dessas modas, rapaz, o pessoal que tá nas Alagoas, né, Carreiro, Matutinho do Forró, manda pra essas Alagoianas, tá todinhos, Maceió, né, os pessoal do Norte, Nordeste, obrigado mesmo, hein, tá bom, nós gardeias, tá, os Pernambuco, ei, trem absurdo, né, mas nós vai ali no Raspado da Espora, nós volta, viu?

gente lá está voltando, gente, é nós mesmo, é nós que tá por cá, né? É na Ramadosa Abraçamento pros caboclos, pras caboquinhas, cabocaiada, tudinho, né? Essa gentaiada, essas urbintaiada, né? É matutaiada pra todo lado, né, Zamor? Ai, eu vou falar pra você, né? Aqui, pra ali, sempre tem um caboclo que tá escutando nós, né? Uma caboquinha, é, tá com o radinho atolado nas orelhas, tá com os ouvindo nas internet, né? Obrigado, nós agradecemos, hein, gente, tá bom? Mas não vai escutar moda, né? Vamos escutar mais moda, vamos? Vamos escutar mais moda, né? Tá de manchando de alegria, rapaz. Tem os carpira que tá escutando nós, né? Rapaz, tá coiando de carpira. É bom demais, né, Zabor? Saber que nós não tá sozinho, né? Ó, pé de pé, Tinoqui, Tony, os filhos do Tinoco, da drupa, Tonico Tinoco, vai cantar pra nós. Essa dropona danada de boa, hein? Pé de pé. Aí depois é o Fernando e Osmair também, né? Rancho de Caboclo. A Josival e Josiane também, né? Asilo, né? Rapaz, essa história aqui também é de arrupar arma do caboclo, viu? Rapaz, dizer, olha, asilo, o nome já fala, né? Pra quem não conhece, presta atenção, assunto a letra dessa moda aqui, viu? Tá bom? Vamos mandar os pessoal que tá escutando nós, rapaz, pra todo lado, nos Rio Grande do Sul, né? Os gaúchos, os Rio Grande do Norte também. Obrigado, Deus, Rio de Janeiro. Pra todo lado, né, Zambor? Tá? Nós vai fazer o quê, Zambor? Nós vai ali, hã? Ah, não, ah, não vai, não piscar de olho, nós volta, tá bom?

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3: Nós está aqui com vocês, vai, é nós, o programa Ademar da Zanetti Mineirinho, nós voltou, nós não pode deixar vocês sozinhos na reunião não, nós estávamos comendo um trem, né? Mas amor, nós estávamos beliscando um trem, rapaz, forrando o estômago, rapaz, eu já estava com a barriga na cacunda já, viu? Tô falando para vocês, aí nós já bebemos uma golada d'água para moer as palavras, né? Nós aguamos as palavras para ficar mais suave, né, amor? Senão, é pra gente até o final do programa, né? Nós tem muita moda para nós escutar, nós apartou mais umas modas aqui, rapaz, quis moda que nós apartou, as modas jeitosas, rapaz, olha, quis moda aqui, ó, pra Deus eu tiro o chapéu, rapaz, faz um cadinho de tempo que eu não escuto essa moda aqui, meus amor, os dois mineiros, rapaz, vamos escutar então, pra Deus eu tiro o chapéu, essa aqui é pra gente sempre escutar, né, e sempre prestar atenção, né, gente, a segunda moda é o João Carreiro e Capataz, né, o primeiro brinquedo, rapaz, já tá falando, né, olha, só de falar aqui o nome da moda aqui, já tô me lembrando do primeiro brinquedo, quando a gente era aquela molecaiada, né, aquela simplicidade, aquela humildade, né, meus amor, não tinha maldade no coração, né, não tinha noção das coisas, né, ai, trem absurdo, aí daí nós vai rodar o Luiz Gonzaga também, viu, é Luiz Gonzaga, o shot das meninas, vamos lá então, vamos, os pessoal que tá ontem escutando nos Mato Grosso, né, amor, nos Mato Grosso, Mato Grosso do Sul, nas Bahia, pra todo lado, gente, nós não tá sozinho, não, nós vai ali, viu, nós vai aprumar pra lá, depois nós apruma de volta pra cá, viu.

Então nós aqui outra vez, é nós mesmo. É, nós tá voltando, né, sabor? Nós está aqui com vocês. É o programa Demar da Zanetti Mineirinho, né? Aqui é a reunião, nossa reunião de caboclo. Aqui é a casa do caboclo, né? Aqui essas modas, rapaz, ó, mexe lá no fundo da arma do carpira, né? Aquele caboclo que tá explodindo de alegria, rapaz. É da arma boa, né? É o carpira da arma boa que tá com nós, né? Verdadeiro sertanejo, hein? Ah, trem absurdo, né? Vamos, amor. Rapadura é doce, mas não é mole, né? Mas nós temos que trabalhar, né? É, senão o bicho pega, né? Senão eu vou te contar, viu? Vamos trabalhar? Vamos, né? Não vou escutar mais umas modas, rapaz. Umas modas danadas de boa. As modas que faz bem pra arma do carpira, viu? Ó, aqui o caboclo sai com a arma lavada, viu, gente? Quem não vai rodar agora, Zambor? Meu Natal sem mamãezinha, né? Ó, meu Natal sem mamãe. Olha só, rapaz. Mato Grosso e Matias. Ah, essa aqui é a água desce dos olhos do caboclo, né, Zambor? Esse aqui é... Leva passar os olhos na manga da camisa mesmo, né? O coração bambeia, viu, Zambor? Hã? Aí depois, Utopia, né? Com Dudu e Darvan também. O Céu Chorou Por Mim também, né? É com Mococa e Paraíso, viu? Vamos escutar essas droponas que vai passar por cá, né, gente? Tá? Pra você estudinho, né? Você estudinho que tá escutando nós aí, nós agradece, gente, ó. Você está nos trabalhos, tá de folga, tá de férias, tá nas bicicletas, né? Às vezes acabou que tá na bicicleta, ô, amor, fazendo as pedaladas, né? Rapaz, e é bom pra saúde, né, a bicicleta, né? É, as cardimia também, é, tem que fazer, é bom cuidar da saúde, né, amor? Cuidar da saúde, gente. É, vamos então, vamos. Vamos lá, vamos mandar os pessoal que tá escutando nós, né, Zambor? Lá pra o pessoal que tá lá, sabe aonde, Zambor? Nos Goiás também, no Espírito Santo, tá escutando nós. Vamos lá então, gente, nós vai ali. É, nós vai no pé e volta no outro, viu?

0: 16:29.
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8: Olha, nós aqui de volta, nós está aqui com vocês. Ei, trem absurdo de bom, que moda que acabou de acabar, né, amor? Que modona, é baita de umas modas, né, gente? A gente escuta, é bom demais essas gruponas, né? Vamos escutar mais moda, né, amor? O programa Demar da Zanetti Mineirinho, nós está aqui para trabalhar. Nós está aqui na lida, nós está no pé do eito, viu? É, nós está aqui, rapaz. Nós está aqui, os amor, o Esturdinho acabou que tá falando para eu. Rapaz, é bom demais a gente escutar umas modas assim para nós arrecadar. Recordar os passados, essas modas lá de 1900, vai pedrinha, né? É trem absurdo de bom, né, gente? Vamos então, amor, né? Nós vai escutar, rapaz, olha o que nós vai escutar agora, rapaz, olha, Meu Legado, é, isso mesmo, É o Zé Basílios e o Luciano, né? É, e a letra do nosso, né, o nosso grande amigo aí, o Aurélio Paranaense, licutor dos bons da Grande São Paulo, né, Aurélio? É meu legado. Vamos escutar então? Rapaz, isso aqui mexe o coração do caboclo mesmo, viu? Aqui não tem jeito não, né, Zavora? Aí depois vai rodar aquela rosa, rapaz, com Teixeirinha também. Cabelo louro com Tião Carreiro e Pardinho, né? Só do pão na boa que vai passar aqui, né, rapaz? É bom demais, né, Zamora? Tava mandando os pessoal, rapaz, olha. Os pessoal que tá pra todo lado escutando nós. É na Sergipe, né, Zamora? No Sergipe, rapaz. É o Sergipe, nas Rondônia, pra todo lado, né? Obrigado, obrigado, obrigado, gente, ó. Nós vai ali, gente, ó. Nós vai ali, no estralado das pipocas, nós volta com vocês, viu? Tá bom?

gente nós está abordando, gente, é nós mesmo, é a gentaiada aqui, gentaiada ali, né, amor, gentaiada pra todo lado, tá escutando o programa nosso, né, obrigado mesmo, gente, nós agradece, vocês tudinho, tudinho, hein, é, nós tem muita moda para escutar ainda hoje, hein, é o programa Ademar da Zaninha de Mineirinho, um abraçamento pra todo mundo, pronto, aí ninguém fica com raiva de nós, né, amor, ninguém vai ficar nervosico, né, pronto, nós mandamos abraçamento, nós abraçou todo mundo, né, esse Brasil afora, nos estrangeiros, das Europa também, tô falando pra vocês, aí. Nós tá catando aqui umas modas aqui, rapaz, olha, nós ponhou, rapaz, que moda que não vai rodar, hein? Ei, rapaz, JC e Toninho agora, o Bicão, vamos lá, né, JC, um abraçamento pra cabocaiada, né, JC? A filha do Ferreirinha também, com Carreira e Carreirinho, Cadeira da Véia também, com Sereno e Tionzinho, né, rapaz, que história, viu? História, rapaz, presta atenção na história dessas modonas, viu? Tá bom? Obrigado a vocês, Sadinho, que tá escutando nós, nos Paraná, nas Paraíba. Ai, tá todo mundo com as orelhas no pé do rádio, tá com os ouvidos nas internet também, né? Tô falando pra vocês, vai. Ainda vai deitar os cabelos, né? Daqui a pouquinho que nós volta com vocês de novo, hein?

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0: 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Nós está voltando, nós está chegando, nós está aqui outra vez, é aqui com vocês, ó, é o programa Demar de Zanetti Mineirinho, nós está aqui trabalhando, trabalhando e trabalhando, né, Zamor? Aqui eu vou falar pra vocês, né? Aqui com nós é assim, só trabalho. É vocês que tá dizendo em nós aí, tá manjando nós, né? Nós tá trabalhando, nós tá aqui casouro e ocupado aqui, né? Nós tá falando com aqui, nós tá aqui dentro aqui da nossa sede, da nossa rádio, né? Esparramando nós. Nós tá irradiando e os parceiros tá esparramando nós nesse mundão de Deus, tá bom? Obrigado cada um de vocês, hein? Tá? Vamos rodar, amor? Vamos rodar. Olha, nós vamos escutar agora, rapaz, olha. Colina do Amor, e rapaz, Léo Canhoto e Dino Santos, hein? Que moda bonita, né? Vamos escutar então. Aí depois Minha Paioça, né? Com Cacique Pargé. A Moda do Genro, né? Com Jacó e Jacozinho, rapaz. Esse genro aqui, rapaz. Mas, amor, você já tem genro já, amor? Já pensou um genro desse tipinho aqui, ó? Eita, genro bom, danado de bom. É, tem que rir pra não chorar, né, amor? Nós vamos mandar essas modonas, olha, pra vocês. Tudinho, ó, rapaz, olha, dos Piauí também, rapaz, no Ceará. Obrigadão, viu? Nós que agradece, tá bom? Gente, nós vai, o que nós vamos fazer agora, amor? Nós vamos enxugar um gelo, né? É, rapaz, nós temos que enxugar um gelo, rapaz. No instantinho nós volta, viu?

E é nós aqui com vocês. Nós está voltando, né, gente? É, nós está voltando para reunião, né? Nós falou que nós ia voltar. Compromisso, combinamento e combinamento, né, gente? Então nós está aqui para trabalhar mais um cadiquinho, viu? Vamos lá então trabalhar? Vamos escutar moda, né? O trabalho aqui é escutar moda, né, amor? Os ouvintes estão escutando moda, então nós escuta também, né? Aí nós. É, nós a repara aqui as letras aqui, né? Nós ponhamos mais umas modas, cabelo, rapaz, quis moda, né? Cada uma é mais bela do que a outra, né, Zabor? Não tem jeito. É bom demais, nós vamos escutar, rapaz, olha aqui. Olha, quis moda aqui, nós vamos escutar baile na roça, viu? Toninho de Nuco vai passar por cá. Depois é o Boi Tufão, né? Trio Parada Dura. É o Cavalo Preto com Dino Frank Moraí. A paz de Deus, e vou contar pra vocês, hein? Obrigado, gente. Lá mandar os pessoal, né? Os pessoal que tá escutando nós, né? É, na onde, os amor, que tá escutando nós? Agora, nos Maranhão. Ei, Maranhão é ali pertinho, né, amor? É um tirinho de espingarda. É ali mesmo. Obrigado.

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8: Gente, nós está voltando, gente, é nós mesmo, que nós está por cá, nós está aqui de novo, nós está no Pedro Eito, né? É o programa Ademar de Zanetti, nós quer, nós vai rodar mais umas voltas, né, amor? Ah, nós estava ali bebendo mais um golico, que nós estávamos bebendo agora, amor? Ah, o cafezinho, né? O pessoal fez aqui, esquentou as águas, né? Freveu as águas aqui, fez um cafezinho, né? Já comeu um biscoito de porvir, um queijinho mineiro... Zamora, vamos, Zamora, Zamora. Se fosse verdade, né, Zamora? Pessoal, se nós tivéssemos tudo isso aqui agora, né, Zamora? Nós só tá sonhando. Nós tá sonhando, né? Mas É disponível pra fazer isso, né? É um cafezinho com queijinho mineiro. Ai, barbaridade. Vamos rodar moda, vamos escutar moda. A saudade da minha terra agora com Darcy Marques, viu? Sadrupona que tá fazendo sucesso também, né? O Gertão de Carpira também, né? Com a Dom da Viola e João Miranda. O Sabor de Rapadura também, Dito Viola e Jaú. É só moda, só trem de surdo de bom, né? Vamos escutar então, gente. Obrigado a vocês, Estudinas Rondônia, né? É, os pessoal que tá pra todo lado escutando nós, Tocantins. Mas guarda aí assim, tá? Sem vocês não é nada, viu? Tá bom assim? É, nós vai ali, viu? É, nós vai... O que nós vamos fazer, amor? Na hora... No piscar de zóio, nós volta com vocês, vai.

Eita, nós aqui outra vez, olha, nós aqui de volta, nós tá voltando, né? Nós tá voltando pra trabalhar mais um cadiquinho, só mais um cadiquinho, né, amor? Só mais um tiquinho, essa reunião, nós já deu aqui um dedinho de prosa com vocês, né? Nós cruziu bastante hoje, né? Eita, trem de surdo, né? Mas agora não tem jeito, né, amor? Nós vai terminar o programa, né? Nós tem que terminar, não tem jeito, né? Nós tá chegando no final, mas nós vai deixar três presentes dos bons, né? Três modona pra vocês. Olha, rapaz, deixa eu dar umas olhadinhas aqui, amor, né? Nós tá trupicando aqui nas letricas pititica, né? E cadê os óculos? Cadê os óculos, né? Aí não adianta, né, amor? Os óculos tem em casa, né? Não tem jeito, né? Ó, nós vai rodar, rapaz, vai aqui, ó. De volta pro Reino Encantado, rapaz. Olha só, até o Itone, é, de volta pro Reino Encantado. Rapaz, mas que moda bonita, hein? Desatino também com Ornardo Viola Araguaia. É, Soldado de Deus também com Marcos Paulo e Zé Pereira, viu? Vamos escutar essas cabocaiadas cantar pra nós, essas dropunas, rapaz. Ô, trem de surdo de bom, né? Os pessoal que tá trabalhando. É, qual que é o lugar que vocês estão trabalhando, né? Vai mandar pra vocês tudinho, né? Porque tanta gente tá trabalhando, meus amor. Coloca o rádio no cantinho ali, escuta nós. Coloca os fones nos ouvidos, né? É, pra escutar através do celular aí também, né? Nos computadores. Ei, rapaz, para todo lado. Obrigado mesmo. É uns caboclos, umas carpiraiadas que tá de manchão de alegria, né? Obrigado, gente, ó. Nós tem que ir embora mesmo, né? Nós tem que ir embora, nós tem que deitar os cabelos. Mas qualquer hora, nós, qualquer dia, qualquer hora, nós volta com vocês de novo, tá bom? Que Deus ilumina nós tudo, hein?

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8: 8:05.

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1: Valeu, meninos!
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0: em Itapajipe, 8h35.
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1: Em Itapajipe, 8 para as 9.

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8: 9:05.
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8: 9:06.

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10: 9:26.

0: Obrigado,
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1: 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Você pode participar enviando perguntas pelo zap da Itanews 999-91-4640. 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
9: 10:07.
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1: 10:31.

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1: 10h39.
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9: 10:46.

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9: 11 e 8.

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1: 11:11.

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3: 11:22.
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3: Ita News FM. 11:23.

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2: 11:35.

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8: Meio-dia e 8.

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1: 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Meio-dia e 18.
2: Ó, alô, batidão estronda. 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
7: Meio dia e 23.

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3: Meio-dia e 29.

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9: Meio-dia e 45.

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1: Meio-dia e 52.

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10: 1 e 4.

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7: Tá, Simone, vem cá. Quero ter uma palavrinha séria com você.

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1: 1h53.
2: Essa moda é um desafio pra nós. Vamos cantar. Levi Júnior, Mula Preta. Bora.

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1: 2:05.

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7: 2:25.

depois vamos cantar esse clássico aqui que todo mundo conhece. Fala, Leão!

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1: 2h50.
2: Paulo e Natan, Zé Neto e Cristiano, a parceria da Fechada.

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0: de Henrique Rodrigo.
1: Show de bola.
2: 3 e 7.

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1: 3:11.
2: Vamos juntos.
3: Na fazenda da esperança mora um

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7: 3:43.

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0: 3:46.

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9: 90,3. 4 e 4.

0: não, moleque.
1: Valeu!
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9: 4:25. 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

0: 5:35.
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0: 5:57. 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

para o toque de 5 segundos. Começa agora, Momento de Oração. É momento de paz, com a oração para abençoar a sua vida e sua família.

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0: 6:11.
1: Segura, amigos!
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2: Mas eu vou contar a minha história pra você.
4: Esse amor de ping-pong.

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1: Ah, você tá brincando?
0: Eu não brinco.

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1: 6:14.

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1: 6:31.

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1: 7:13.

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1: 7:21.

0: 7h26.
1: Fala!

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1: 7:33.

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Tô vendo que em casa hoje foi mal, né? Porque esse temporal de amor de vocês pareceu um chuvisqueiro. Dá o tom aí, vai.

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1: 8:37.
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0: Carreira e Capataz. 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
2: 8:40.

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